0: Seda,
1: Bouzeux,
0: Blanche-Neige, Bronzé,
1: Pédale, Mouaka,
0: Frogis, Halouf,
1: Tecno, Bamboula.
0: Passaste pelo momento mais difícil, hein? Agora você pode entrar sem problema. Sim, só relaxar.